Olá, sou Antônio, sou de São Paulo, Brasil, moro em Split, na Dalmácia, e adoro morar aqui. 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